acompanha Moreno, acompanha Marana, acompanha Secum, acompanha Tarana.